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E aí a gente está falando de amor, nada melhor do que homenagear as mulheres. Oh.

0: Fechando bem esse módulo do programa Love Memories do ano de 81, os irmãos Bee Gees com Wildflower.
1: Antes, Dino Vanelli de 1981, Living Inside Myself.
0: Ouvimos do ano 78 mais um tema novela, essa da novela Pai Herói com Dr. Hook, Sharing the Night Together.
1: De 1976, a composição de Dorival Caymmi na voz de Gal Costa, Só Louco.
0: Antes ouvimos o grupo Dollar, do ano 79, I Need Your Love.
1: Aqui uma música que é inesquecível. Quem não se lembra desta música? Porque foi tema da novela Selva de Pedra, de 1972, com B.G. Thomas, Rock and Roll Lullaby.
0: E abrindo a sequência, com Albert Hammond, do ano 76, When I Need You.
1: Muito bom esse segundo módulo, hein?
0: Show de bola.
1: Creio que mais uma vez o pessoal que está batendo papo com a gente aqui no Facebook, está todo mundo assim.
0: O pessoal está gostando, é bom saber.
1: A cada música o pessoal está dizendo, puxa, isso me traz recordações tão boas, olha que momentos que eu vivi. E agora vamos dar uma paradinha?
0: Mas é rapidinho, claro. E a gente volta, né, com a nossa segunda hora do programa Love Memories de hoje. Ainda temos uma horinha de programa para você curtir a boa música romântica.
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1: Estamos chegando para o terceiro módulo do programa Love Memories. Você brigou com seu amor? Vocês estão longe? Ou de repente estão perto, mas assim, a coisa está meio afastada? Então aproveita, que tal fazer as pazes? Que tal ligar para aquela pessoa, mandar uma mensagem, mandar um torpedo, dar um telefonema, de qualquer forma, fazer contato para reunir os seus corações? Que tal ao som do Love Memories?
0: Com certeza é um bom momento para uma reconciliação. Isso vai ficar claro. Vamos começar agora com mais um grande módulo e esta música já é pronta para isso. Para você fazer a sua reconciliação, para você estar do lado da pessoa amada. Não é isso, Daniel?
1: Exatamente.
0: Então vamos lá.
1: Vamos agora para o ano de 1979. Mais um casal aqui, Billy Preston e Syreeta com With You, I'm Born Again.

0: fechando super bem mais um módulo do Love Memories de... Fechando super bem mais um módulo do Love Memories de hoje, a gente volta ao ano de 88, com o grupo Crowded House, Better Be Home Soon.
1: De 1973, essa aqui é uma que massacra o meu coração, meu amigo. Com Cotton, Lloyd and Christian, Mr. Rock'n'Roll.
0: Do ano 73, ouvimos uma música que fez parte da trilha sonora da novela Ídolo de Pano, da extinta TV Tupi, com Blue Magic, Stop to Start.
1: Do ano de 1989, uma composição de Djavan e que fez parte da trilha sonora da novela Top Model, com ele, Djavan, Oceano.
0: Do ano 82, ouvimos da trilha sonora da novela Pão Pão, Beijo Beijo, Bonnie Tyler, com Total Eclipse of the Heart.
1: De 1985, mais uma clássica que fez parte da trilha sonora da novela Selva de Pedra, na sua versão de 1986, com Timur, Yes.
0: E abrindo super bem este terceiro módulo, a gente foi ao ano de 79, trazendo uma que foi da trilha sonora da novela Chega Mais, com os saudosos Billy Preston e Sarita, com você eu nasço novamente. With you, I'm born again.
1: Que beleza, hein? Com certeza, com essa música,

0: Se você estava afastado da sua pessoa amada, tem que voltar, né? Porque essa música, aliás, não só essa, todas aqui, se de repente não amoleceu o coração da pessoa amada, o negócio está difícil. Mas ainda tem mais um modo, você ainda tem mais uma chance. Não perca essa oportunidade, não deixe que de repente um amor se afaste, não deixe o seu coração solitário.
1: Ainda dá tempo, você pode chamar a pessoa amada através de um torpedo, através de um telefonema, através de uma mensagem, enfim, toda forma de contato é válida. Portanto, ainda temos mais meia hora da mais pura romântica aqui pelo Love Memories, falando de amor em forma de canção.
0: E para mostrar isso, vamos já começando o nosso quarto módulo, uma música belíssima com Kelly Clarkson, Because of You.

0: fechando o nosso Love Memories de hoje, voltando ao ano de 87 com o grupo Starship, Set the Night to Music.
1: De 1985, uma versão original de 1977 gravada por George Benson, uma música que fez parte da trilha sonora da novela Cambalacho, com Whitney Houston, Greatest Love of All.
0: Ouvimos do ano 82 um dos temas da novela Campeão, da Rede Bandeirantes de televisão, com Elton John, Blue Eyes.
1: De 1993, uma música que originalmente foi do ano de 72 e que fez parte da trilha sonora da novela Desejos de Mulher e também do filme Jamaica Abaixo de Zero, com Jimmy Cliff, I Can See Clear Now.
0: Ouvimos uma mais recente, do ano de 2006, uma composição de Marcelo Barbosa, Bozo Barretti, Nil Bernardes e Fábio Caetano, e que fez parte da trilha sonora da novela Sim, a Moça, com Oswaldo Montenegro e a bela Quando a Gente Ama.
1: E abrindo o módulo de 2004, música belíssima que fez parte da trilha sonora da novela Belíssima, não podia deixar de ser, com Kelly Clarkson, Because of You. E você quer uma dica? Você quer dançar bastante, quer curtir disco music dos anos 70 e 80? Então, ouça o Disco Friends.
0: Levando para você aquela música dançante para você dançar por 2 horas. Programa que é produzido e apresentado e mixado pelo DJ Daniel Santana.
1: E pelo meu amigo DJ Aires, Dr. Music.
0: Juntos e misturados.
1: Exatamente. E então chegou a hora da gente se despedir, desejar uma semana sensacional, que a gente se encontra de novo daqui a uma semana com mais música romântica para fazer o seu coração bater mais forte aqui no Love Memories.
0: Então é isso, né, pessoal? Chegando ao fim de mais um Love Memories, já renovando o encontro para a próxima semana para estarmos juntos mais uma vez para curtir essas 2 horas com as melhores músicas românticas de todos os tempos, com aquela trilha sonora da sua vida. Chama a pessoa amada, esteja pensando nela, pelo menos. É verdade, para curtir essas músicas em 2 horas, mais uma vez, no mesmo local, no mesmo horário, como fazemos toda semana. Aquele abraço para você, desejando uma ótima semana e esperando pela sua presença mais uma vez na semana que vem. Valeu, gente. Um abraço, então, a todos que nos ouvem, também aos nossos amigos parceiros que estão sempre na retransmissão do programa Love Memories, nas suas FMs, nas suas webs, sempre juntinho com a gente. É isso aí. É você que nos ouve pela Rádio Nova Musical FM de Ipatinga, Minas Gerais, também pela Rádio Top Mix de São Caetano do Sul, em São Paulo, Rádio Poeira de Marechal Cândido Rondon, no Paraná, Rádio Canudos FM 104,9 de Boa Viagem, no Ceará, pela Cabaré Rádio do Rio de Janeiro, Rádio Baruque FM de São Paulo, Rádio TV Joinville Web de Joinville, em Santa Catarina, Rádio Vitrola do ET em Varginha, Minas Gerais, Rádio Bloco de Santa Maria, no Rio Grande do Sul, Rádio Princesa do Vale em FM 87,9 de Lindóia do Sul, em Santa Catarina, Rádio Nova Oeste de Portugal, Rádio Atlântico de Cabo Verde, 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de Lima, no Peru, e a todos da Rádio Atividade 860 aqui do Rio de Janeiro. Encontro marcado para semana que vem em mais um Love Memories, já está feito, para o mesmo local, no mesmo horário. Nós daqui e você daí, com muito amor no coração.
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0: Sejam todos muito bem-vindos a mais um programa Disco Friends. Eu sou o DJ Daniel Santana e aqui ao meu lado o DJ José Ais, que estamos há mais de 17 anos, todas as semanas trazendo 2 horas com disco e dance music, viajando para os anos 70, anos 80, até um pouquinho dos anos 90. E com certeza, amigo ouvinte, é muito bom saber que você está em qualquer lugar do planeta, ouvindo o nosso programa, curtindo o nosso programa. Mandando aquele abraço para todos que nos acompanham todas as semanas pelas rádios parceiras aqui no nosso imenso Brasil e também em outras rádios pelo mundo que retransmitem o nosso programa, no Peru, em Portugal, no Japão, no Equador, em Cabo Verde. É muito legal saber que a partir de agora estaremos viajando aqui no tempo. Meu amigo Aires, seja muito bem-vindo, é um prazer estarmos aqui em mais um programa de Disco Friends. Vamos que vamos, né? A partir de agora, colocar todo mundo para dançar.
1: Saudações, meu amigo Daniel, saudações a todos os nossos queridos friends. Mais uma semana juntos e mixados para mais um Disco Friends, a nossa festa musical de toda semana que traz o melhor das pistas de dança das décadas de 70, 80, às vezes também década de 90, para a gente curtir matando sempre aquela saudade gostosa, né? Dessas épocas da boa música, onde já tratamos aqui, fazemos há mais de 17 anos. Isso aí, legal. Então vamos juntos e mixados a partir de agora e por 2 horas. O nosso Disco Friends de número 899 está começando, está no ar. É, a você que está em qualquer lugar desse planeta, o nosso friend, sempre juntinho com a gente, né? Se está chegando pela primeira vez, muito prazer. Tenho certeza que você vai gostar muito, vai dançar bastante aí por essas 2 horas. Eu sou José Aires, DJ Aires, e meu amigo Daniel Santana já está se colocando ali, ó, no CDJ, né? Que é o equipamento para começar o nosso Disco Friends, onde ele vai colocar os CDs. Isso mesmo, vamos lá então, ó. No programa de hoje, teremos, entre outros, Jessica Williams, teremos Howard Johnson, Dino Socchio, Luther Vandross, ouviremos Gloria Gaynor, Eurythmics, Earth, Wind and Fire, Boney M, teremos também Rockwell and Michael Jackson, é, Mel Brooks, Shalamar, D-Train e muito mais. É, o programa de hoje está top 10, hein? É, rapaz, show de bola. Então, meu amigo Daniel Santana já está prontinho. DJ Daniel, manda ver, é com você a partir de agora. Coloca fogo na pista e toda a turma pra dançar. Aumente o som e vamos cair na dança. É com você, DJ, manda ver.
0: Já estou aqui no CDJ, meu amigo Ed, prontinho para disparar a primeira sequência do programa de hoje, abrindo o programa e essa sequência com uma música inédita aqui no Disco Friends, Sabi Reyes e Desire com Dance With Me. Venha dançar, venha curtir, esse é o programa Disco Friends e como sempre você sabe que aqui é impossível ficar parado.

0: De ouvir na pontinha do laser mais uma música inédita aqui no programa com Gigi and Jin Band, Magic Kabula. Antes nós tivemos Sheila E, A Love Bizarre, Que Crocos, Jungle DJ, French Kiss, Panic, Jessica Williams, Time Down. Tivemos também mais uma inédita com Say I A, I Wanna Dance, e abrindo a sequência, outra inédita aqui no programa, Save Ryan's and Desire com Dance With Me. Que tal, amigo ouvinte? Você gostou? Você curtiu? Que tal, meu amigo Ais? O que você achou? Abrimos o programa de hoje esquentando a pista de dança.
1: Sem dúvida nenhuma, esquentando bastante aqui a pista de dança. Eu creio que todo mundo curtiu década de 80 para a gente começar o nosso Disco Friends de hoje com grandes saudades, né? Para matar saudades da Eurodance, Eurodisco. O pessoal curte de montão, coisa boa aqui, entre outros, né? É isso mesmo, show de bola, Daniel. Parabéns aí pela primeira sequência. Vamos dando continuidade então? Claro, revivendo agora a década de 80, continuando, né? Agora no início da década de 80. O início ali, revivendo os bailes do subúrbio carioca, aqui com algumas músicas também da Zona Norte, né? Pois é, aqui este grande clássico, muitos chamam de melô do sofá. Que tal? Vamos curtir? Essa aqui, ó.

Começando muito bem, mais uma sequência aqui no Disco Friends. Vamos abrindo com Howard Johnson e o seu So Fine. Venha curtir, venha dançar, aumente o som e venha pra pista, porque aqui ninguém pode ficar parado.

0: não toque no seu mouse, não toque no seu aplicativo, você está no Disco Friends e o melhor das pistas de dança das décadas de 70 e 80, às vezes escorregando aí alguma coisa também na década de 90, é claro, né? Fechando mais uma sequência na década de 80 pra gente curtir com grandes saudades e grandes saudosos, né? Pois é, fechando com um deles aqui com Kashif, este clássico das pistas, coisa boa demais, com Just Gonna Have You, Lover Turn Me On, oh coisa boa de dançar nos passinhos. Antes tivemos Luther Vandross, mais um saudoso, né? Com Never Too Much, um sonsaço. Ouvimos Tom Brown, o trompetista Tom Brown, com Funkin' for Jamaica. Tivemos T.S. Monk, o Thelonious, Thelonious, Spare Monk Jr., com Bom Bom Vi, outro grande som. Há muito tempo a gente não ouvia essa por aqui, né, Daniel? Tivemos Dino Sock, o grande produtor canadense, músico, compositor, cantor, com Try It Out. Tivemos Evelyn King com I'm In Love. E a primeira desta sequência, Howard Johnson, So Fine. Isso aí, mandando abraço ao grande DJ Cláudio Careca, ele que fez aniversário recentemente, né, agora no mês de junho, e que nessa semana colocou essa música aí do Howard Johnson, So Fine, na sua página lá do Facebook, e claro, ganhou várias curtidas. Aquele abraço, grande mestre Cláudio Careca, isso aí. Então, Daniel, o que você achou dessa sequência? Curtiu, né? Tô vendo daqui, diga lá.
1: Muito bom, meu amigo Ash, com certeza ficou ótimo. Olha, Kashif, né? É muito boa essa música, a voz dele é muito legal. E tiveram outras clássicas aí no seu módulo, Dino Sock, Evelyn King, T.S. Monk, grande Tom Brown. Muito bom, meu amigo Ash, parabéns pelas escolhas, adorei a sua sequência. Agora está na hora de fazermos aquela rápida paradinha aqui no programa Disco Friends. Então, amigo ouvinte, em qualquer lugar do planeta, não toque no seu mouse, não toque no seu aplicativo. Você está curtindo o programa Disco Friends há mais de 17 anos com os DJs Daniel Santana e José Aide. E você sabe que aqui a pista de dança está sempre cheia.
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Estamos começando a segunda parte do programa Disco Friends, mais uma vez mandando aquele abraço a todos os nossos amigos ouvintes espalhados aí pelo planeta, curtindo o programa Disco Friends pelas rádios parceiras que transmitem o programa por todo o Brasil e também no Peru, em Portugal, no Japão, no Equador, em Cabo Verde. Você que está aí do outro lado curtindo o nosso programa, muito obrigado pela parceria, muito obrigado pela companhia e também pelo bom gosto de curtir essas músicas conosco. Eu sou o DJ Daniel Santana e aqui ao meu lado, meu amigo DJ José Ais, que estamos aqui todas as semanas trazendo 2 horas com essa música super dançante. 1 hora do programa de hoje já foi, mas ainda tem mais 1 hora com muita música dançante para você curtir aí onde estiver nos ouvindo. E já está aqui na pontinha da agulha para curtirmos juntos a primeira música dessa sequência com Gloria Gaynor, Never Can Say Goodbye. Vamos dançar, vamos curtir. Esse é o programa Disco Friends e aqui a música faz sempre uma festa na sua casa.

0: Estamos terminando de ouvir aqui na pontinha do laser Rockwell e Michael Jackson, Somebody's Watching Me. Antes nós ouvimos uma long version de Al Corley, Square Rooms, Bonnie M. Daddy Cool, Roberta Kelly, Zodiacs, Earth on Fire, Let's Groove, Anita Ward, Ring My Bell. Tivemos também uma inédita aqui no programa com Azoto, Soft Emotion, Eurythmics, Sweet Dreams, Are Made of This. Outra inédita aqui no programa com Rod Stewart, Some Guys Have All the Luck. E abrindo a sequência, a clássica de Gloria Gaynor, Never Can Say Goodbye. Que tal, amigo ouvinte? Você gostou? Você curtiu? Você dançou com esse módulo? Eu tenho certeza que sim. Meu amigo Ais, o que você achou da nossa terceira sequência do programa de hoje?
1: Sensacional, Daniel. Grandes clássicos das pistas, né? E você trouxe aqui uma sequência com 10 músicas para todos os friends se deliciarem aí, né? Com uma boa música e dançar bastante. Claro, matando aquela saudade aqui, década de 80, década de 70. Uma mescla super legal, abrindo com a regravação de Gloria Gaynor para Never Can Say Goodbye, né? Que começou lá atrás, a música antiga lá no início da década de 70, com o menino Michael Jackson cantando com seus irmãos. Né? E aqui a versão disco já, naquele início da era disco ali em meados da década de 70, com a grande Gloria Gaynor, a diva Gloria Gaynor, passando ainda com duas inéditas, né? Rod Stewart e Azoto, isso mesmo, duas músicas inéditas aqui no programa Disco Friends que nunca havíamos tocado por aqui. Muito legal. E as clássicas de Roberta Kelly, Earth, Wind & Fire, Bonnie M, Anita Ward, parabéns. E fechando com ele, Michael Jackson e Rockwell em sua Somebody's Watching Me. Legal, hein? Então, vamos dando continuidade, claro, abrindo com uma grande saudade, revivendo os bons tempos dos bailes, mais uma vez, né? Em que a turma dançava nos passinhos, vamos com Carrie Lucas e esta grande saudade. Sente só esse riff de baixo, né, cara? O baixo dessa música é super legal. Vamos com Show Me Where You're Coming From. Venha para o Disco Friends, aumente o som e vamos dançar, é claro, na pista, porque

0: Não toque no seu aplicativo, não toque no seu mouse, você está no Disco Friends, curtindo o melhor das pistas de dança das décadas de 70 e 80, às vezes pintando também alguma coisa da década de 90, fechando o nosso programa de hoje, a nossa última sequência, com grandes saudades da década de 80 para a gente curtir, né? Isso mesmo, clássicos e hits das pistas, das rádios, enfim, músicas que bateram bastante em todo o mundo e nas rádios também aqui no Brasil, foram um sucesso de ponta, né? Coisa boa demais, fechando com um extended de D-Train e a grande saudade, Keep On. Oh, coisa boa demais. Diziam na época que era melô da Kibon, né? Exatamente, coisa boa demais. Quem não dançou neste sonsaço, né? Muitos dançavam aí nos patins, né? Exatamente, aquelas pistas, isso mesmo. Antes tivemos Pino Danjo, uma grande sátira essa música, né? Isso mesmo, mas muito legal, com uma qual ideia. Show de bola. Antes tivemos Janet Lady Day com Come Let Me Love You, uma grande saudade. Ouvimos Chalamar com Make That Move, um grande sucesso. Mel Brooks, ele mesmo, o cineasta Mel Brooks, com os seus quase 100 anos. Rapaz, que coisa! Ele ainda nativo, hein? Isso aí, com It's Good to Be the King, História do Mundo, parte 1. E a primeira da sequência com Kerry Lucas, Show Me Where You're Coming From. E aí, foi bom pra você? Você curtiu? Eu tenho certeza que sim. A única coisa que eu posso dizer pra você é assim, ó, ah, que pena que tem que acabar, estamos no final, né? É isso aí, mas aquele gostinho de quero mais sempre fica. Foi ótimo, não foi? Diga lá, DJ Daniel, o que você achou?
1: Fechou com chave de ouro o programa Disco Friends desta semana, meu amigo Ed. Adorei a sua sequência, muito boas todas as músicas, né? Aliás, o programa de hoje estava sensacional, né? Impossível ficar parado curtindo o programa Disco Friends. Parabéns! Está na hora de encerrarmos mais um programa, mas semana que vem, na rádio de sua preferência, amigo ouvinte, estaremos de volta aqui com mais 2 horas com essa disco e dance music para você fazer uma festa na sua casa. Agradecendo a todos os nossos amigos ouvintes espalhados aí pelo planeta que estão sempre curtindo o nosso programa pelas rádios parceiras e também mandando aquele abraço para todos que participam do grupo do programa Disco Friends no Facebook. E você, amigo ouvinte, se quer participar, vá lá no Facebook, localize o grupo do programa Disco Friends, coloque seu nome, será aceito e vai poder mandar aquela mensagem para a gente, fazer as suas solicitações musicais, suas sugestões musicais, seus comentários sobre o programa. É sempre muito bom para sabermos o que você está curtindo no nosso programa, para estarmos sempre melhorando, porque esse programa é feito para você, amigo ouvinte, para viajar conosco sempre com essas músicas tão dançantes. Meu amigo Ais, muito obrigado pela parceria, pela companhia. É muito bom termos passado aqui mais de 2 horas juntos fazendo o programa Disco Friends, porque a gente começa a fazer o programa, o pessoal nos ouve durante 2 horas aproximadamente, mas a gente chega antes aqui para mais ou menos ir escolhendo músicas, separando aqui os vinis, separando os CDs, e essa coisa toda tem que ser organizada para na hora do programa estar tudo redondinho. Então, meu amigo Ais, muito obrigado. Para você, para toda a sua família, tenha uma semana maravilhosa, muito produtiva. E a todos os nossos amigos ouvintes também, que a semana seja sensacional, fantástica, com muitas alegrias, com muita saúde, com muita paz e sempre com muita música. E semana que vem a gente se encontra novamente no programa Love Memories, curtindo aquela música romântica, e aqui no programa Disco Friends. Um beijo no coração.
0: Ok, meu amigo Daniel, um grande abraço, ótima semana para você também, toda a família, claro. Semana que vem, se Deus quiser, mais um Disco Friends, juntos e mixados. Programa 900, hein? Semana que vem, exatamente. Valeu, meu amigo Daniel. Aquele abraço. Só mais uma colocação aqui. Eu falei ainda há pouco, né, do Mel Brooks, o grande cineasta, compositor, cantor, ator, o cara é fera, né? Escritor. Ele completa 100 anos no dia 28 de junho, rapaz. Agora, completando 28 de junho, 100 aninhos e ainda na ativa, como eu falei lá atrás, tocando a música It's Good to Be the King. Isso aí, legal. Então, só para deixar esse registro aqui, que eu fui dar uma confirmada. Eu sabia que ele ia fazer 100 anos, só não sabia quando, e agora descobri, dia 28 de junho. Então é isso, mais um aniversariante, né? Legal, nesse mês de junho. Um grande abraço, Daniel, até a próxima. Valeu, pessoal. Então, mais um Disco Friends, se Deus quiser, semana que vem. Foi muito bom estar com você aqui, como sempre, né? Toda semana juntinhos nessas duas horas para curtir o melhor das pistas de dança, décadas de 80, 70, às vezes 90. O encontro já está marcado para a semana que vem, no mesmo local e no mesmo horário. A toda a turma que nos ouve mundo afora, todo o Brasil, leste, oeste, norte a sul, também de Portugal, do Peru, a você que nos ouve também do Japão, do Equador, Cabo Verde, toda a turma ligadinha. Semana que vem tem mais Disco Friends. Um abraço a todos os nossos parceiros que retransmitem pelas suas webs, pelas suas FMs, nesses países, por todo o Brasil, o programa Disco Friends. Semana que vem tem mais. Valeu, gente. Até lá. Tchau, tchau. Valeu, Daniel. Um abraço. Tchau, tchau.

Estamos começando a segunda parte do programa Disco Friends, mais uma vez mandando aquele abraço a todos os nossos amigos ouvintes espalhados aí pelo planeta, curtindo o programa Disco Friends pelas rádios parceiras que transmitem o programa por todo o Brasil e também no Peru, em Portugal, no Japão, no Equador, em Cabo Verde. Você que está aí do outro lado curtindo o nosso programa, muito obrigado pela parceria, muito obrigado pela companhia e também pelo bom gosto de curtir essas músicas conosco. Eu sou o DJ Daniel Santana e aqui ao meu lado, meu amigo DJ José Ais, que estamos aqui todas as semanas trazendo 2 horas com essa música super dançante. 1 hora do programa de hoje já foi, mas ainda tem mais 1 hora com muita música dançante para você curtir aí onde estiver nos ouvindo. E já está aqui na pontinha da agulha para curtirmos juntos a primeira música dessa sequência com Gloria Gaynor, Never Can Say Goodbye. Vamos dançar, vamos curtir. Esse é o programa Disco Friends e aqui a música faz sempre uma festa na sua casa.

0: Estamos terminando de ouvir aqui na pontinha do laser Rockwell e Michael Jackson, Somebody's Watching Me. Antes nós ouvimos uma long version de Al Corley, Square Rooms, Bonnie M. Daddy Cool, Roberta Kelly, Zodiacs, Earth on Fire, Let's Groove, Anita Ward, Ring My Bell. Tivemos também uma inédita aqui no programa com Azoto, Soft Emotion, Eurythmics, Sweet Dreams, Are Made of This. Outra inédita aqui no programa com Rod Stewart, Some Guys Have All the Luck. E abrindo a sequência, a clássica de Gloria Gaynor, Never Can Say Goodbye. Que tal, amigo ouvinte? Você gostou? Você curtiu? Você dançou com esse módulo? Eu tenho certeza que sim. Meu amigo Ais, o que você achou da nossa terceira sequência do programa de hoje?
1: Sensacional, Daniel. Grandes clássicos das pistas, né? E você trouxe aqui uma sequência com 10 músicas para todos os friends se deliciarem aí, né? Com uma boa música e dançar bastante. Claro, matando aquela saudade aqui, década de 80, década de 70. Uma mescla super legal, abrindo com a regravação de Gloria Gaynor para Never Can Say Goodbye, né? Que começou lá atrás, a música antiga lá no início da década de 70 com o menino Michael Jackson cantando com seus irmãos. Né? E aqui a versão disco já naquele início da era disco ali em meados da década de 70 com a grande Gloria Gaynor, a diva Gloria Gaynor, passando ainda com duas inéditas, né? Rod Stewart e Azoto, isso mesmo, duas músicas inéditas aqui no programa Disco Friends que nunca havíamos tocado por aqui. Muito legal, e as clássicas de Roberta Kelly, Earth, Wind & Fire, Bonnie M, Anita Ward, parabéns, e fechando com ele, Michael Jackson e Rockwell em sua Somebody's Watching Me, legal, hein? Então vamos dando continuidade, claro, abrindo com uma grande saudade, revivendo os bons tempos dos bailes, mais uma vez, né? Em que a turma dançava nos passinhos, vamos com Kerry Lucas e esta grande saudade. Sente só esse riff de baixo, né, cara? O baixo dessa música é super legal. Vamos com Show Me Where You're Coming From. Venha para o Disco Friends, aumente o som e vamos dançar, é claro, na pista, porque aqui

0: Não toque no seu aplicativo, não toque no seu mouse, você está no Disco Friends, curtindo o melhor das pistas de dança das décadas de 70 e 80, às vezes pintando também alguma coisa da década de 90, fechando o nosso programa de hoje, a nossa última sequência, com grandes saudades da década de 80 para a gente curtir, né? Isso mesmo, clássicos e hits das pistas, das rádios, enfim, músicas que bateram bastante em todo mundo e nas rádios também aqui no Brasil, foram um sucesso de ponta, né? Coisa boa demais, fechando com um extended de D-Tran e a grande saudade, Keep On. Oh, coisa boa demais. Diziam na época que era melô da Que Bom, né? Exatamente, coisa boa demais. Quem não dançou neste sonsaço, né? Muitos dançavam aí nos patins, né? Exatamente, aquelas pistas, isso mesmo. Antes tivemos Pino Danjo, uma grande sátira essa música, né? Isso mesmo, mas muito legal, com uma qual ideia. Show de bola. Antes tivemos Janet Lady Day com Come Let Me Love You, uma grande saudade. Ouvimos Shalamar com Make That Move, um grande sucesso. Mel Brooks, ele mesmo, o cineasta Mel Brooks com os seus quase 100 anos. Rapaz, que coisa! Ele ainda nativo, hein? Isso aí, com It's Good to Be the King, História do Mundo, parte 1. E a primeira da sequência com Kerry Lucas, Show Me Where You're Coming From. E aí, foi bom pra você? Você curtiu? Eu tenho certeza que sim. A única coisa que eu posso dizer pra você é assim, ó, ah, que pena que tem que acabar, estamos no final, né? É isso aí, mas aquele gostinho de quero mais sempre fica. Foi ótimo, não foi? Diga lá, DJ Daniel, o que você achou?
1: Fechou com chave de ouro o programa Disco Friends desta semana, meu amigo Ed. Adorei a sua sequência, muito boas todas as músicas, né? Aliás, o programa de hoje estava sensacional, né? Impossível ficar parado curtindo o programa Disco Friends. Parabéns. Está na hora de encerrarmos mais um programa, mas semana que vem, na rádio de sua preferência, amigo ouvinte, estaremos de volta aqui com mais 2 horas com essa disco e dance music para você fazer uma festa na sua casa. Agradecendo a todos os nossos amigos ouvintes espalhados aí pelo planeta que estão sempre curtindo o nosso programa pelas rádios parceiras e também mandando aquele abraço para todos que participam do grupo do programa Disco Friends no Facebook. E você, amigo ouvinte, se quer participar, vá lá no Facebook, localize o grupo do programa Disco Friends, coloque seu nome, será aceito e vai poder mandar aquela mensagem para a gente, fazer as suas solicitações musicais, suas sugestões musicais, seus comentários sobre o programa. É sempre muito bom para sabermos o que você está curtindo.
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Sejam muito bem-vindos, estamos começando pela Radioatividade 860, mais um 860 Country Music. Aqui você sabe, encontra aqueles sucessos da música country, tanto os dançantes quanto os românticos. Toda semana nós temos uma seleção especial de músicas para você que curte a música country. E também temos aquele módulo especial ao final do programa com quatro sucessos de Shania Twain. Isso aí! E no programa de hoje, veja bem, nós vamos ter Lady Attenballen, vamos ter Dierks Bentley, Frankie Ballard, Eric Church, Cole Swindell, Keith Urban e muitos outros, fora, claro, Shania Twain. Então vamos começando logo o nosso programa de hoje, curtindo Lady Attenballen com Compass.

0: Estamos terminando de ouvir esse primeiro módulo que já começou muito bem o 860 Country Music de hoje, com Frank Ballard, Helluva Life. Antes tivemos Dierks Bentley com I Hold On, Jason Alden com When She Says Baby, e abrimos o módulo muito bem com Lady Attenbellum, Compass. E aí, curtiu? Gostou do 860 Country Music? Vá lá no Facebook, no perfil da Rádio Atividade 860, e mande seu recado pra gente, ou então aqui mesmo, pelo próprio site da Rádio Atividade, vá lá em Fale Conosco e mande aquele recado. Você pode sugerir músicas, sugerir cantores, dar sua opinião. Nós estamos sempre querendo melhorar o programa para você, querido ouvinte. Bom, vamos dar a nossa primeira paradinha do programa de hoje e voltamos já.
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Estamos voltando com o segundo módulo do 860 Country Music pela Radioatividade 860. Você que está aí do outro lado, quer mandar um recado para a gente, quer falar se está curtindo o programa ou que a gente pode melhorar, quer sugerir músicas, vai lá no Facebook, no perfil da Radioatividade 860 ou aqui no próprio site, na seção Fale Conosco, e manda o seu recado, fala para a gente. Agora vem aí mais uma seleção muito gostosa, umas músicas mais lentinhas, mais românticas, começando muito bem com Eric Church, Give Me Back My Hometown.

0: fechando o nosso segundo módulo de hoje do 860 Country Music com Keith Urban, Cop Car. Antes tivemos Cole Swindell, Chill It, Dan Plushy com 19 You Plus Me, e abrimos o módulo muito bem com Eric Church, Give Me Back My Hometown. Esse foi o segundo módulo do 860 Country Music. Você perdeu o primeiro módulo, perdeu o segundo, ouviu e quer ouvir de novo? Ao final do programa nós vamos falar todos os dias e horários das reprises do 860 Country Music aqui na Rádio Atividade 860. Agora nós vamos dar a última paradinha do programa de hoje, porque na volta nós temos quatro sucessos da rainha da country music, Shania Twain. É, quatro músicas, você não vai perder isso, né? Então espere só um pouquinho que a gente volta já.
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1: Estamos voltando com o terceiro módulo do 860 Country Music, que você está curtindo com a gente pela Radioatividade 860. Todas as semanas tem o seu horário especial da Country Music. E aqui, na Radioatividade 860, é a casa da Country Music. Chegou a hora daquele módulo especial com Shania Twain. Apenas para lembrar que Aileen Regina Edwards nasceu em 28 de agosto de 1965 em Ontário, no Canadá. O nome Aileen veio da sua avó irlandesa por parte dos pais da mãe, Aileen Morrison, e Regina, da mãe do seu pai biológico, Regina Edwards. A avó de Shania, Aileen, nasceu no condado de Kildare, na Irlanda, de pais ingleses, chamados Lottie Reeves, do país de Gales, e Frank Pierce, da Inglaterra. Enquanto a avó de Shania, Aileen Morrison, ainda era pequena, os Pierces migraram para Pinney, Manitoba, para começar na agricultura. Bom, no próximo programa a gente conta mais um pouquinho da história de Shania Twain, porque agora está na hora de música. Vamos começar muito bem com No One Needs to Know.

fechando muito bem o 860 Country Music de hoje com quatro sucessos de Shania Twain. A última música, I'm All Here. Antes, I Ain't No Quieter, Ken Ching e a primeira do módulo, No One Needs to Know. E aí, gostou do nosso programa? Curtiu o 860 Country Music? Ou de repente perdeu o programa? Ora, não fique triste. O 860 Country Music vai ao ar todas as terças-feiras a partir das 22 horas, nas sextas-feiras às 20 horas e aos domingos às 10 horas da manhã. Então, três horários para você curtir a música country aqui na internet. E na Radioatividade 860 você também tem vários outros ritmos musicais. Você quer curtir a música independente? Nós temos o Estrada 55, música romântica. Temos o Love Memories, música dançante, disco dos anos 70 e 80. Temos o Disco Friends, todos os sábados a partir das 8 horas da noite. Você quer curtir aquela música dos anos 60? Então, tem o Back to the 60s. Vá no site da Radioatividade 860 e consulte os dias e horários de todos esses programas. E tem muito mais coisa, Black Music e vai por aí afora. Chegando ao final desse nosso programa 860 Country Music de hoje, eu já vou me despedindo, deixando aquele abraço, aquele beijo no coração, que todos tenham uma semana sensacional. E também deixando aquele encontro marcado, semana que vem, neste mesmo horário, estaremos aqui trazendo muito mais sucessos da música country. Não percam! Até o próximo 860 Country Music. Um abraço!

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1: Olá, ouvintes, eu sou Márcio Selle e este é o Pitada Musical, o seu drops com o que há de novo e melhor na cena independente da música brasileira. No Pitada de hoje, o trabalho do músico e compositor Gabriel Martins. Ele é paulistano e seu convívio com a música surgiu na infância, devido ao ofício do pai. Filho de Vitor Martins, um dos mais prestigiados compositores do país e maior parceiro de Ivan Lins. Gabriel lançou o álbum autoral Mergulho, um instrumental diferente e conceitual em conexão com as praias e natureza no geral, sonoridade universal e sabor brasileiro. O CD conta com participações de Ivan Lins, Sabrina Parlatori, Léo Amoedo, Rubem Farias, Neymar Dias e Cuca Teixeira. Deste trabalho, escutaremos as canções Planador e Valsinha do Mar, que tem participação de Ivan Lins. Encerrando o bloco, Gratidão à Natureza, seu mais recente single. Com vocês, a música de Gabriel Martins.

0: escutamos Gratidão à Natureza, Valsinha do Mar e, abrindo o bloco, Planador. Lembrando que as canções de Gabriel Martins estão disponíveis em todas as plataformas digitais e você pode conferir mais sobre o músico no seu canal do YouTube, Gabriel Martins Música. E este foi o nosso Drops Musical de hoje. Um beijo a todos e até o próximo Pitada Musical.
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0: Era così. Grazie. Grazie.
1: Vai. Gloria.

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0: A partir de agora, você é nosso convidado para viajar com as músicas mais românticas de todos os tempos. E você que está ao lado da pessoa amada é uma pessoa sortuda. Se você não está ao lado da pessoa amada, chame, manda um recado, um torpedo avisando que está começando mais um programa Love Memories com os DJs Daniel Santana e José Aires. Esse programa que faz o seu coração bater mais forte. Você nos ouve pela Rádio Atividade 860 do Rio de Janeiro, Bossa Nova pelo Rádio de Lima no Peru, Rádio PA News de Portugal, Rádio Xiga do Japão, MKK Web Rádio de São Paulo, Rádio Alta Frequência de São Paulo, Old Robert Media do Equador, Rádio Atlântico de Cabo Verde, Rádio Doeça, FM 94.5 de Portugal, Rádio Nova Oeste de Portugal, Rádio Princesa do Vale, FM 87.9, de Lindóia do Sul em Santa 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de Ipatinga em Minas Gerais. Vamos que vamos, né? 2 horas com muita música romântica. Né, meu amigo Aires? Seja muito bem-vindo. É um prazer estarmos juntos aqui no estúdio. É como eu sempre digo, é muito gostoso fazermos o programa Love Memories. É muito gostoso fazermos também o Disco Friends, né? São 2 programas que a gente ama de coração fazer, por isso fazemos há tantos anos. E como sempre, meu amigo Aires, vamos aquecer o coração de todos os nossos amigos ouvintes.
1: Sem dúvida nenhuma, como sempre, falando de amor em forma de música, falando de amor em forma de canção, mais um programa Love Memories chegando até você com as mais belas músicas românticas de todos os tempos e no fundo ao seu coração, numa verdadeira viagem musical com a trilha sonora da sua vida, como fazemos toda semana, por 2 horas. Hoje teremos o nosso programa de número 727, com muita emoção, com muita alegria, para você, é claro, do fundo do coração certamente. Então, é isso aí, Daniel. Vamos então passar o que teremos no nosso Love Memories de hoje. Passa pra gente alguns artistas que irão desfilar por aqui neste Love Memories.
0: Meu amigo Aires, no nosso programa Love Memories teremos lindas músicas românticas com Sheena Easton, Stevie Wonder, ZZ Posse, B.G. Thomas, Dr. Hook, Bee Gees, Blue Magic, Crowded House, Kelly Clarkson, Oswaldo Montenegro, Elton John, Whitney Houston e muitas outras.
2: Podemos então começar. O pessoal quer ouvir aquela música romântica. Chame o seu amor, chame o seu namorado, a sua esposa, o seu companheiro. Vamos começando então com essa aqui, ó. Voltando ao ano de 81. A regravação de Don McLean, a composição dele, com a linda Castles in the Air.

0: E estamos fechando já o primeiro módulo aqui do programa Love Memories, direto do ano de 1980, uma composição de Gilberto Gil e que fez parte da trilha sonora da novela Plumas e Paetês, com Zizi Posse, Meu Amigo, Meu Herói.
1: Ouvimos do ano de 82, Stevie Wonder e a bela Rainbow in the Sky.
0: De 1979, da trilha sonora da novela Os Gigantes, da Ione Warwick com I Never Loved This Way Again.
1: Do ano de 81, ouvimos uma música que foi da trilha sonora do filme 007, Somente para Seus Olhos, com Sheena Easton, For Your Eyes Only.
0: De 1976, uma composição de Mauro Mota e Robson Jorge, com Cláudia Telles, Fim de Tarde.
1: Do ano 79, tivemos a música que fez parte da trilha sonora da novela Água Viva, com Carl Simon, Just Like You Do.
0: De 1981, tivemos uma regravação de um dos temas da novela Sétimo Sentido, originalmente de 1970, com Don McLean, Castles in the Air.
1: Para começar muito bem o nosso Love Memories de hoje.
0: Muito bem e totalmente romântico assim, de primeira categoria.
1: De primeira qualidade, certamente. É. Isso aí é só uma pitadinha do que teremos durante todo o programa Love Memories de hoje. Este foi só o primeiro módulo.
0: Só o primeiro.
1: Teremos muito mais ainda.
0: Mais uma vez agradecendo a todo o pessoal que está curtindo o nosso programa, mandando aquele abraço pessoal que curte a gente no sul, norte, nordeste do país, em todo o planeta. Nós temos aí ouvintes aí de vários outros países do mundo.
1: Começando mais um módulo para o Love Memories, vamos lá, vamos botar o pessoal para curtir aquela música romântica. Certamente, mesmo separado, você vai estar junto da pessoa amada.
0: Unidos pelo coração.
1: E pela música.
0: E vamos começar este segundo módulo com uma música muito bonita, de 1976, Albert Raymond, When I Need You.

0: Fechando bem esse módulo do programa Love Memories do ano de 81, os irmãos Bee Gees com Wildflower.
1: Antes, Dino Vanelli de 1981, Living Inside Myself.
0: Ouvimos do ano 78 mais um tema

0: Novela, essa da novela Pai Herói com Dr. Hook, Sharing the Night Together.
1: De 1976, a composição de Dorival Caymmi na voz de Gal Costa, Só Louco.
0: Antes ouvimos o grupo Dollar, do ano 79, I Need Your Love.
1: Aqui uma música que é inesquecível. Quem não se lembra desta música? Porque foi tema da novela Selva de Pedra, de 1972, com B.G. Thomas, Rock and Roll Lullaby.
0: E abrindo a sequência, com Albert Hammond, do ano 76, When I Need You.
1: Muito bom esse segundo módulo, hein?
0: Show de bola.
1: Creio que mais uma vez o pessoal que está batendo papo com a gente aqui no Facebook, está todo mundo assim.
0: O pessoal está gostando, é bom saber.
1: A cada música o pessoal está dizendo, puxa, isso me traz recordações tão boas, olha que momentos que eu vivi. E agora vamos dar uma paradinha?
0: Mas é rapidinho, claro. E a gente volta, né, com a nossa segunda hora do programa Love Memories de hoje. Ainda temos uma horinha de programa para você curtir a boa música romântica.
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1: Estamos chegando para o terceiro módulo do programa Love Memories. Você brigou com seu amor? Vocês estão longe? Ou de repente estão perto, mas assim, a coisa está meio afastada? Então aproveita, que tal fazer as pazes, que tal ligar para aquela pessoa, mandar uma mensagem, mandar um torpedo, dar um telefonema, de qualquer forma, fazer contato para reunir os seus corações. Que tal ao som do Love Memories?
0: Com certeza é um bom momento para uma reconciliação. Isso vai ficar claro. Vamos começar agora com mais um grande módulo e esta música já é pronta para isso. Para você fazer a sua reconciliação, para você estar do lado da pessoa amada. Não é isso, Daniel?
1: Exatamente.
0: Então vamos lá.
1: Vamos agora para o ano de 1979. Mais um casal aqui, Billy Preston e Syreeta, com With You I'm Born Again.
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0: Fechando super bem mais um módulo do Love Memories de hoje, a gente volta ao ano de 88, com o grupo Crowded House, Better Be Home Soon.
1: De 1973, essa aqui é uma que massacra o meu coração, meu amigo. Com Cotton, Lloyd and Christian, Mr. Rock'n'Roll.
0: Do ano 73, ouvimos uma música que fez parte da trilha sonora da novela Ídolo de Pano, da extinta TV Tupi, com Blue Magic, Stop to Start.
1: Do ano de 1989, uma composição de Djavan e que fez parte da trilha sonora da novela Top Model, com ele, Djavan, Oceano.
0: Do ano 82, ouvimos da trilha sonora da novela Pão Pão, Beijo Beijo, Bonnie Tyler, com Total Eclipse of the Heart.
1: De 1985, mais uma clássica que fez parte da trilha sonora da novela Selva de Pedra, na sua versão de 1986, com Timur, Yes.
0: E abrindo super bem este terceiro módulo, a gente foi ao ano de 79, trazendo uma que foi da trilha sonora da novela Chega Mais, com os saudosos Billy Preston e Sarita, com você eu nasço novamente. With you, I'm born again.
1: Que beleza, hein? Com certeza, com essa música, se você estava afastado da sua pessoa amada, tem que voltar, né? Porque essa música... Aliás, não só essa. Todas aqui, se de repente não amoleceu o coração da pessoa amada, o negócio tá difícil. Mas ainda tem mais um modo, você ainda tem mais uma chance. Não perca essa oportunidade. Não deixe que de repente um amor se afaste. Não deixe o seu coração solitário.
0: Ainda dá tempo. Você pode chamar a pessoa amada através de um torpedo, através de um telefonema, através de uma mensagem. Enfim, toda forma de contato é válida. Portanto, ainda temos mais meia hora da mais pura romântica aqui pelo Love Memories, falando de amor em forma de canção.
1: E para mostrar isso, vamos já começando o nosso quarto módulo, uma música belíssima com Kelly Clarkson, Because of You.

0: fechando o nosso Love Memories de hoje, voltando ao ano de 87 com o grupo Starship, Set the Night to Music.
1: De 1985, uma versão original de 1977, gravada por George Benson, uma música que fez parte da trilha sonora da novela Cambalacho, com Whitney Houston, Greatest Love of All.
0: Ouvimos do ano 82, um dos temas da novela Campeão, da Rede Bandeirantes de televisão, com Elton John, Blue Eyes.
1: De 1993, uma música que originalmente foi do ano de 72 e que fez parte da trilha sonora da novela Desejos de Mulher e também do filme Jamaica Abaixo de Zero, com Jimmy Cliff, I Can See Clear Now.
0: Ouvimos uma mais recente, do ano de 2006, uma composição de Marcelo Barbosa, Bozo Barretti, Nil Bernardes e Fábio Caetano, e que fez parte da trilha sonora da novela Sinhá Moça, com Oswaldo Montenegro e a bela Quando a Gente Ama.
1: E abrindo o módulo de 2004, música belíssima que fez parte da trilha sonora da novela Belíssima, não podia deixar de ser, com Kelly Clarkson, Because of You. E você quer uma dica? Você quer dançar bastante, quer curtir disco music dos anos 70 e 80? Então, ouça o Disco Friends.
0: Levando para você aquela música dançante para você dançar por 2 horas. Programa que é produzido e apresentado e mixado pelo DJ Daniel Santana.
1: E pelo meu amigo DJ Aires, Dr. Music.
0: Juntos e misturados.
1: Exatamente. E então chegou a hora da gente se despedir. Desejar uma semana sensacional, que a gente se encontra de novo daqui a uma semana,

0: semana. Aquele abraço para você, desejando uma ótima semana e esperando pela sua presença mais uma vez na semana que vem. Valeu, gente. Um abraço então a todos que nos ouvem, também aos nossos amigos parceiros que estão sempre na retransmissão do programa Love Memories, nas suas FMs, nas suas webs, sempre juntinho com a gente. É isso aí. É você que nos ouve pela Rádio Nova Musical FM de Ipatinga, Minas Gerais, também pela Rádio Top Mix de São Caetano, Caetano do Sul em São Paulo, Rádio Poeira de Marechal Cândido Rondon no Paraná, Rádio Canudos FM 104,9 de Boa Viagem no Ceará, pela Cabaré Rádio do Rio de Janeiro, Rádio Baruque FM de São Paulo, Rádio TV Joinville Web de Joinville em Santa Catarina, Rádio Vitrola do ET em Varginha, Minas Gerais, Rádio Bloco de Santa Maria no Rio Grande do Sul, Rádio Princesa do Vale em FM 87,9 de Lindóia do Sul em Santa Catarina, Rádio Nova Oeste de Portugal, Rádio Atlântico de Cabo 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Rádio de Lima, no Peru, e a todos da Rádio Atividade 860 aqui do Rio de Janeiro. Encontro marcado para semana que vem em mais um Love Memories já está feito, para o mesmo local, no mesmo horário. Nós daqui e você daí, com muito amor no coração.
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Obrigado! E aqui na esquerda, nosso guitarrista Max Viana.